queremos adorar, mi Salvador. Para ti queremos exaltar, bendito.